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1: 9:32.
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1: Ah.
2: Mais uma vez.
1: Mais uma vez, tá aí.
2: Oh.

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coisa linda. Lumanais. Diretamente do Pão de Açúcar.

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Hoje a vibe é toda de sorte. Aliás, é mais um dia de sorte pra mim também. Outro dia, outra história especial dentro desse universo musical que tanto amo. Cada palco, cada nota, cada batida é um pedaço do meu coração que fica com vocês e que entrego ao mundo. Ei, mundo! Minha vida é como um livro cheio de ousadia e alegria que escrevo a cada novo acorde. Cada capítulo é uma jornada no infinito da sorte, onde cada escolha molda o nosso destino. E eu escolho mais e mais aventuras constantes. Sorte não é apenas um título. Sorte traz uma sonoridade que conecta, que faz a galera sentir aquela energia boa, sabe? Quero que essa noite seja como tirar um bilhete premiado. Que minha música seja como um amuleto de sorte pra todos que a ouvirem. Vamos nessa, meu povo! Vamos que vamos! Com a sorte no coração, porque o melhor só vem pra quem acredita. A sorte tá lançada! Meu nome é Thiago André, mas tá, pode me chamar de Thiaguinho. E hoje é seu dia de...

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0: inteiro, viu?
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1: Em Poço Dantas, no sertão da Paraíba, são 11 horas e 12 minutos, 11 e 12 no sertão. Bom dia.
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1: Está entrando no ar pela sua rádio Poço Dantas FM 104,9 aqui da cidade de Poço Dantas para toda a Paraíba, o programa Panorama Semanal que tem a produção e apresentação de F. Dunga. A sonoplastia é dele, Manuelzinho, comandando a parte técnica. O programa é transmitido para as emissoras que estão em cadeia conosco em qualquer parte da Paraíba, do Brasil e do mundo. Você poderá nos ouvir através dos aplicativos Rádios Net, pela internet e em breve as imagens também pelo Instagram. Um abraço a você, obrigado pela audiência. Retransmite o Panorama Semanal, a Capivara FM, direto de Uiraúna, e a Rádio Venha Ver FM, de Venha Ver, no Rio Grande do Norte, 105,9. A Mariana FM, da cidade de Triunfo, alô Triunfo, no Vale do Rio do Peixe, no sertão da Paraíba. Você vai ficar sabendo de tudo a partir de agora com os destaques no programa Panorama Semanal deste sábado.
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1: Movimentação política movimenta o final de semana no sertão da Paraíba. Os candidatos intensificam visitas em cidades do interior da Paraíba durante o final de semana. Depois da visita do governador Lucas Ribeiro à região do Vale do Rio do Peixe, no sertão da Paraíba, no próximo final de semana, a vez é do candidato do MDB, Cícero Lucena, que estará visitando a cidade de Souza no dia de hoje e amanhã, Cajazeiras, São José de Piranhas, sua terra natal, e São João do Rio do Peixe. Aí em Poço Dantas, o prefeito Itamar Moreira, ao lado da vice Claudinei de Baltazar, dos vereadores e lideranças políticas, fazem visita corpo a corpo durante a semana, buscando levar até os eleitores poço-dantenses a importância de votar na chapa que Itamar vota para as eleições deste ano. No sertão da Paraíba, a movimentação também é grande durante as últimas horas. A expectativa para divulgação de pesquisa nos próximos dias aqui no sertão do estado. E por falar em Poço Dantas,

multiplica por elas. É mais um momento de aprendizado em troca. É visita da Secretaria de Educação no Instituto Solear, ao Polo de Poço Dantas, um momento de troca, diálogo e conexão com as ações do ensino, do desenvolvimento no território. Daqui a pouco eu vou trazer detalhes sobre este assunto. Ainda no programa Panorama Semanal deste sábado, que está bastante movimentado, teve evento pró Bolsonaro em Juazeiro Norte, pró Flávio Bolsonaro. Hoje tem evento em São João do Rio do Peixe, pró Lula. Daqui a pouco a movimentação é grande na região. Buba Germani aciona a justiça eleitoral após ser chamado de ladrão e batedor de carteira por ex-prefeito da cidade de Picoí, na Paraíba. Também no programa de hoje, o presidente do PT, Edinho Silva, afirma que Lula quer mudança no judiciário e na política. Sistema está apodrecido, fecha aspas, disse Lula. Já Adriano Galdino aposta em Kian Gomes como quarto deputado federal eleito pelos republicanos na Paraíba. E sobre Lula, Adriano ironiza pesquisas e afirma que só confia na data povo por Nonato Guedes. Daqui a pouco detalhes. E mais, presidente Lula dá aumento ao Bolsa Família aos beneficiários do programa a partir do próximo mês. Também no programa de hoje, nas eleições, a Paraíba vai trazer momento decisivo para a escolha dos candidatos que ficam protegidos de prisão a partir de hoje. Candidatos não poderão ser presos, salvo com mandado de prisão. E o Tribunal Superior Eleitoral rejeitou a ação de Zé Truvão contra reajuste do Bolsa Família no Brasil. Estes são alguns dos destaques do programa de hoje, um relato sobre a eleição, aos momentos que antecedem o pleito eleitoral. Você vai ficar sabendo aqui no Panorama Semanal. Produção e apresentação de Fdunga, a sonoplastia de Manuelzinho. E você que está em qualquer parte da Paraíba, do Brasil e do mundo, muito obrigado pelo carinho e pela audiência. Já está no ar, para todo o Brasil, o programa Panorama Semanal.

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1: Pois é, são 11 horas mais 20 minutos, 11:20 no Sertão da Paraíba. Muito bom dia, Manelzinho, dando um show na parte técnica neste sábado, dia 19 de setembro. Falta apenas, Manelzinho, apenas 19, 14, 15 dias, né, praticamente para o pleito eleitoral. 15 dias para você, amigo de Poço Dantas, você, amigo de toda a Paraíba, decidir sobre as eleições deste ano. Pois é, rapaz. As eleições deste ano será decidida em alguns estados, mas para deputados federais, estaduais, senadores, será decidida no dia 4 de outubro. É a data que o eleitor brasileiro vai decidir, meu caro Manuelzinho, você de Poço Dantas que está nos ouvindo nesse momento, o futuro do estado, o representante da sua cidade, das suas comunidades, no caso os deputados estaduais, que é o representante do povo em cada cidade do sertão da Paraíba. Os deputados federais que irão lá para o Congresso, número de 12 aqui no estado da Paraíba, serão escolhidos pelos eleitores, com a livre, espontânea vontade, de forma democrática, vão até as urnas e lá vão depositar o seu voto de confiança nesses candidatos. E eu chamo a atenção para o eleitor para parar, analisar, em cada cidade, já que nós estamos falando

não só aqui para Poço Dantas, mas para todo o Brasil, você, eleitor, tem uma arma poderosa em suas mãos, que é o voto. E essa arma deverá ser usada com muita responsabilidade no pleito eleitoral deste ano. É a democracia, é o voto que faz a mudança. E assim você vai até a urna escolher deputado estadual, deputado federal, dois senadores, um governador do seu estado, o presidente do nosso país. São seis votos importantes. Seis votos que podem mudar o destino de um país, que pode ter a representatividade sua. Bom, para que possa fazer com que a cidade, o estado, a sua região seja bem representada no Congresso, na Assembleia ou nas Assembleias, falando de estados, e assim sucessivamente. E o governo, no seu estado, o presidente do Brasil inteiro, enfim. Então é um momento importante, o eleitor já deve estar se preparando para isso. E falar em se preparando para isso, Poço Dantas também está preparada. Prefeito Itamar Moreira, a vice-prefeita Claudinei de Baltazar, os vereadores, as lideranças políticas, apoiadores do projeto de Itamar, estiveram nas ruas, nos sítios, nas comunidades durante esta semana para apresentar ao povo de toda Poço Dantas os seus candidatos. Fazendo aquela campanha de apresentação, tem nomes que já são conhecidos, que são apoiados aí por Itamar, no caso do deputado federal Wilson Santiago, que é filho da terra, natural de Poço Dantas, nasceu aqui em Poço Dantas. É um cidadão que nasceu aqui na cidade, no município de Poço Dantas, na comunidade aqui bem próxima, e sempre tem ajudado, tem contribuído com o desenvolvimento dessa cidade. O deputado estadual Wilson Filho, que é filho de Wilson Santiago, não nasceu em Poço Dantas, mas é postantense. Veneziano Vital do Rego, que é um cidadão que tem ajudado muito aos municípios aqui do Vale do Rio do Peixe, tem ajudado muito ao município de Poço Dantas com a destinação de recursos, com a destinação de emendas parlamentares para o desenvolvimento do município de Poço Dantas. Então, Itamar apresentou para toda a população, além de Veneziano, Wilson Santiago, o senador, o candidato ao Senado, João Azevedo, que foi governador da Paraíba e ajudou muito esse município, destinando recursos, mandando para Poço Dantas recursos nas horas mais precisas, fazendo com que Poço Dantas conquistasse ações na educação, na infraestrutura, no desenvolvimento de uma forma geral. Então tá aí, Itamar fez o verdadeiro corpo a corpo durante toda a semana, ao lado da vice-prefeita, dos vereadores, das lideranças políticas, apresentando esses nomes. Lucas Ribeiro como governador, o ex-governador João Azevedo e Veneziano Vital como os dois senadores, o Wilson Santiago, candidato a federal, e o seu filho, candidato a deputado estadual. É assim que Itamar vota. São esses os nomes do prefeito Itamar. É assim que Itamar está trabalhando para o desenvolvimento de Poço Dantas, em parceria com esses candidatos que mandam, que destinam, que trabalham, que encaminham recursos para o município de Poço Dantas. Então, são os momentos que antecedem o pleito eleitoral e as lideranças, os prefeitos saem nas ruas, vai nas comunidades, como está sendo feito aqui em Poço Dantas, para apresentar para a população o que os políticos têm a trazer para a cidade. E muito bem, Poço Dantas, eu estava analisando aqui em relação a alguns municípios que eu vejo por aí afora, Poço Dantas está dando exemplo, votando os filhos da terra, votando aqueles candidatos que ajudam o município, e não em políticos que aparecem como paraquedistas, aparecem na época da eleição, pega o voto do eleitor e vai embora. Como eu falava agora há pouco, o Santiago era aqui de Poço Dantas, o Wilson Filho é filho de Santiago, Veneziano tem sido parceiro, tem destinado muitos recursos para Poço Dantas, João Azevedo, quando governador, foi importantíssimo para o município de Poço Dantas. E Lucas Ribeiro é a continuação do governo, que também está sendo parceiro e está ajudando a esse município com ações em parceria com a gestão do prefeito Itamar. Então, são essas movimentações da política, são essas movimentações que a política de Poço Dantas tem trazido nas últimas horas,

E a gente tem acompanhado de perto e visto como é importante o eleitor ficar atento, né, buscar, pesquisar e procurar saber em quem votar para que possa utilizar o seu voto para o bem, para o desenvolvimento, para o crescimento da sua cidade. São 11 horas mais 28 minutos no Sertão da Paraíba. Falando em Poço Dantas, daqui

do município de Poço Dantas. Ele esteve na rua Antônio Roberto, onde está sendo pavimentado e proporcionando melhores condições de mobilidade e conforto para a população do município de Poço Dantas. Já falar sobre esse assunto, que é uma obra importantíssima, onde o prefeito Itamar tem acompanhado de perto esse trabalho que está sendo executado pela gestão municipal, pela prefeitura de Poço Dantas, para o crescimento, para o desenvolvimento, para a localidade, né, o desenvolvimento daquele setor, a mobilidade, enfim, são ações que vem trazendo para Poço Dantas momentos oportunos para o desenvolvimento e o crescimento dessa cidade. Pois é, pleito eleitoral, você já decidiu, já sabe em quem votar, já tem seu candidato? Se não tiver, procure, pesquise, analise, veja qual o candidato que está realizando ações em prol da sua cidade, do seu desenvolvimento, para que a cidade possa crescer cada vez mais. Eu vou liberar os telefones a partir de agora, Manelzinho. Quem quiser interagir e participar com a gente, o Fala Povo está no ar a partir de agora para você interagir e participar aqui no programa Panorama Semanal deste sábado, dia 19. Está faltando pouco tempo, poucos dias para o pleito eleitoral, para o momento decisivo que a Paraíba há de decidir, que o Brasil há de decidir através de você, eleitor, que vai à urna no dia 4 de outubro para sufragar o voto do candidato que você achar que é o melhor para a sua cidade, para o seu estado e para o nosso país. 11:29, Fala Povo no ar a partir de agora.

0: são 11 horas mais 34 minutos. Vamos ao intervalo, Manelzinho. Vamos ao intervalo comercial. Rapidinho a gente volta já após o intervalo comercial. Segura aí que a gente já volta.
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0: Pois é, são 11 horas e 36 minutos, 11:36 no sertão da Paraíba. De volta aqui o panorama semanal pela sua rádio Pulso Dantas, hein, uma empresa da associação comunitária, e nós estamos aqui ao vivo trazendo as informações de todo o Alto Sertão da Paraíba. E da Paraíba, como é que está a movimentação da política? Deixa eu trazer um giro da política para a região aqui, rapaz. Olha, deixa eu trazer notícias, ver como está a Paraíba. Tem uma pesquisa para sair, viu? Tem uma pesquisa para sair a qualquer momento. Pesquisa a nível de estado, né? A nível de estado. Buba Germano pegou um pau danado, né, e disse que foi chamado de ladrão e batedor de carteira. Quem chamou? O ex-prefeito lá da cidade de Picuí, na Paraíba. Ele acionou o ex-prefeito de Picuí na justiça, o Olivânio Remigio, após declarações feitas durante um ato político no município. A representação foi apresentada ontem e aponta suposto crime de calúnia, difamação e injúria. Segundo a defesa de Buba Germano, Olivânio teria chamado o ex-prefeito de batedor de carteira e de ladrão. Os advogados pedem uma instauração de inquérito pela Polícia Federal para apurar esse episódio. Isso ocorreu em Picuí. Então eu não quero aqui transformar o nosso palanque em um desabafo pessoal, mas esse mesmo ex-prefeito, ex-deputado aqui de Picuí, batedor de carteira e ladrão, que roubou a prefeitura de Picuí.
7: Vixe Maria!
0: Foi, e botou sério, viu, Manelzinho? Conforme.

trecho anexado, né, onde ele esculhambou. Que esculhambação, rapaz. Marcondes Gadelha falou dos traumas sofridos com sua filiação ao PDS. Pô, meu amigo, tá arrependido, rapaz. O presidente do PT da Paraíba, o Edinho Silva, afirmou que Lula quer mudança no judiciário e na política. Diz que o sistema tá podre. Tá feio, viu, essa situação da nossa justiça, o STF, aquela briga. Cada um querendo jogar a culpa no outro, um sujo falando do mal lavado. Que vergonha, rapaz. A Suprema Corte do nosso país viver uma situação que está vivendo o Supremo Tribunal Federal. Lula disse que pretende promover mudança nos sistemas políticos e judiciários do país, e a declaração foi feita em um vídeo publicado nas redes sociais em meio à crise que envolve o Supremo Tribunal Federal. Está precisando, tem que ser feita alguma coisa. Alexandre de Moraes era o todo poderoso, está aí. Né, avacalhou mesmo. Aí começa a brigar com os demais colegas, descobrindo o podre do outro. É uma vergonha o Supremo Tribunal, a Suprema Corte do nosso país. Que coisa, rapaz. Adriano Galdino aposta em Tião Gomes como quarto deputado eleito, o deputado federal, pelo Republicanos. Será que faz quatro? Eu não sei. Estão tentando, né? A Justiça Eleitoral já negou o registro de cerca de 1.200 candidatos em todo o país. Muita gente, viu? Barrada no baile nas eleições deste ano. Outra informação aqui para hoje é de que Hugo Mota celebrou a ascensão do projeto Minerais Críticos e prevê prova de oportunidades para o Brasil. E candidatos ficam protegidos de prisão a partir de hoje. Candidato não pode ser preso, viu, Manuelzinho? Se ele não é candidato, tenha cuidado. Mas aqueles que são candidatos, a partir de hoje, dia 19, 15 dias antes do pleito eleitoral, primeiro turno, os candidatos que disputam cargos eletivos não poderão serem presos, previsto no calendário eleitoral. A restrição à prisão também será estendida aos eleitores a partir do dia 29 de setembro. Veja como os candidatos têm regalia. Os candidatos não podem ser presos a partir de hoje. Nós, eleitores, só não podemos ser presos a partir do dia 29, 5 dias antes. Agora, para os candidatos, é 15 dias. Pelo amor de Deus. O Tribunal Superior Eleitoral rejeitou um pedido de Zé Truvão. Zé Truvão, aquele do chapéu grande, entrou com ação, né, no Ministério, no Supremo Tribunal, o Tribunal Superior Eleitoral, para impedir o aumento dado por Lula ao Bolsa Família. O ministro André Mendonça, do Tribunal Superior Eleitoral, rejeitou a ação apresentada pelo deputado federal Zé Truvão, de Santa Catarina, contra o reajuste dos valores do Bolsa Família, que foi apresentado e dado pelo governo. Na decisão, Mendonça entendeu que Zé Truvão, por ser candidato à reeleição para deputado federal por Santa Catarina, não possui legitimidade para questionar uma medida relacionada à disputa pela presidência da República. Segundo o ministro, a jurisprudência do Tribunal Superior Eleitoral estabelece que quando uma representação é apresentada por candidato, ela é necessário que as partes envolvidas pertençam à mesma circunscrição eleitoral. No caso apresentado, o candidato ao cargo de deputado federal pelo estado de Santa Catarina, no caso Zé Truvão, ao passo que o representante disputa o cargo de presidente da República, a própria petição inicial assim declina as respectivas candidaturas. Então, as candidaturas apontadas não pertencem à mesma circunscrição eleitoral, afirmou Mendonça. E o ministro ressaltou que a decisão não analisou o mérito da Constituição sobre o reajuste. Segundo ele, essa questão poderia ser examinada caso a ação fosse apresentada por parte de legitimidade, como partido político, federação, coligação, candidato ou pelo Ministério Público. Pois é, tá aí. O aumento é o seguinte: o reajuste do benefício do Bolsa Família elevou o PIS de R$ 600 para R$ 691, aumentou R$ 91. O valor médio do benefício hoje passou a ser R$ 691 para R$ 777. E a Advocacia Geral da União argumenta que a medida tem como objetivo corrigir perdas provocadas pela inflação. E por isso

0: não estaria abrangida pela legislação eleitoral que restringe a questão do aumento. Tá aí, dado o recado. Então tá essa informação com relação à questão do reajuste do Bolsa Família, que foi dado pelo presidente Lula essa semana, gerou um bafafá danado, aquela questão pode ou não pode, e ficou naquele disse-me-disse, etc e tal. Resumindo a história, parece que vai poder. Nesse país pode tudo, viu, Manoel? Pode tudo e tudo mais. E aí a gente aguarda o que será decidido com relação a essa questão do aumento do Bolsa Família aqui no país. Que situação complicada. Vamos aguardar. São 11h44 no sertão da Paraíba. O prefeito de Poço Dantas, Itamar Moreira, esteve visitando uma obra importante no município. Pavimentação da rua Antônio Roberto, que é na cidade. A mobilidade urbana, né, melhorando a cada dia. E quando se faz obra de infraestrutura, principalmente calçamento, pavimentação, passagens, pontes e etc, etc e tal. Então o prefeito Itamar Moreira fez essa visita durante a semana, né, no local onde está sendo feita a pavimentação desta rua. A rua Antônio Robert está sendo pavimentada proporcionalmente, melhorando as condições de mobilidade, conforto e acessibilidade para os moradores e usuários desta via. É uma obra que faz parte das ações de melhoria de infraestrutura urbana daqui do município de Poço Dantas e contribui para a cidade mais organizada, acessível, com melhor qualidade de vida para a população de Poço Dantas. O prefeito Itamar esteve lá e falou justamente sobre essa obra importante que está sendo realizada aqui em Poço Dantas.
1: Bom dia, nosso povo de Poço Dantas. Estamos aqui em mais uma obra iniciada no nosso município de Poço Dantas, exatamente na sede do município. Estamos aqui ao lado de nosso secretário de obras, secretário de infraestrutura, justamente fiscalizando a execução dessa importante obra. Trata-se da pavimentação a paralelepípedo em nosso município de Poço Dantas, na sede do município. A continuidade da rua Antônio Roberto. Portanto, estamos executando essa obra para dar melhores condições de vida ao nosso povo, o tráfego das pessoas de veículo, justamente em nossa sede do nosso município Poço Dantas.
0: Tá aí, ao lado do secretário, ao lado do povo, né, levando até Poço Dantas, esse momento importante que é a pavimentação, que é a infraestrutura, que é a mobilidade para que Poço Dantas possa se desenvolver cada vez mais. Parabéns aí a toda comitiva, comissão organizadora. Olha, falando em Poço Dantas, teve uma visita importante do Instituto Solear ao polo de Poço Dantas, momento de troca, diálogo e conexão com as ações que estão sendo desenvolvidas no território. Esse encontro é um momento de aprendizado e troca de informações, né, levada aí pela Pisada do Sertão, né, que num programa chamado Multiplica por Elas. E aí, o trabalho lindo, né, das alunas, e cada uma representada pelo esforço e pela dedicação envolvida nesse processo, né, que orgulha a equipe que faz esse trabalho importante no município de Poço Dantas, no sertão da Paraíba. É uma parceria do Pisada do Sertão com a equipe do ateliê, com a equipe do artesanato, né, com a equipe que faz essa parceria com o Pisada do Sertão, para que possa levar o conhecimento, adquirir conhecimento, também buscar fonte de rendas. Não é só para buscar conhecimento, não. Fonte de rendas, o ateliê, o artesanato, o crochê, a borda, né, que eles trabalham com bordagem e outras. Tem a dança, né, que é a parceria com Pisada do Sertão. Enfim, são vários fatores importantes que contribuem para o desenvolvimento do município de Poço Dantas, e através dessas ações a gestão municipal tem apresentado, né, um desenvolvimento importante no que diz respeito à cultura e o desenvolvimento do município.

Poço Dantas. Parabéns aí à Secretaria de Educação de Poço Dantas, e em parceria aí com a gestão municipal, o prefeito, o secretário tem se dedicado a cada dia, Wagner Almeida, para que possa buscar junto aos órgãos parceiros, né, investir mais na educação e no trabalho que está sendo feito pela secretaria do município aqui de Poço Dantas. Parabéns a todos. Olha, são 11 horas 49 minutos no sertão da Paraíba, dando mais um giro nas informações. No último final de semana, o governador Lucas Ribeiro visitou as cidades da região. Esteve em Iraúna, esteve em Poço Dantas, Triunfo, Poço José de Moura. Aliás, esteve em Poço José de Moura, Poço Dantas não. Só ficou de fora dessa visita de Lucas, Poço Dantas, Joca Claudinho e Bernardinho. O governador veio para o Iraúna, depois foi para Poço José de Moura, Triunfo, Santa Helena e São João do Rio do Peixe. Depois encerrou a sua agenda na região de Cajazeiras, Bom Jesus e Cachoeira dos Índios. E o comício foi em Cajazeiras, foi sábado passado, está com 7 dias. Já hoje, quem está na região é o candidato ao governo pelo MDB, Cícero Lucena. Está na região de Sousa durante o dia de hoje e amanhã vai estar em São João do Rio do Peixe. Uma carreata realizada na cidade de São João do Rio do Peixe, recepcionada pela candidata do seu partido, Larúcia Sá, que é candidata a deputada estadual pelo MDB, e vai receber o candidato ao governo, a chapa majoritária, em São João do Rio do Peixe, na tarde de amanhã. São as movimentações políticas da região do sertão durante as últimas horas e o que está previsto para o final de semana. Eu ainda estou notando, Manelzinho, você que está em casa, não sei se há de convir comigo, que a política ainda está meia devagar, meia lenta, não sei, devagar, sem aquele ânimo, sem aquela euforia, não sei o que está acontecendo, né? E aí a situação é complicada. Deixa eu ver a agenda dos candidatos. Olha, hoje o candidato Cícero Lucena do MDB, Efraim Filho, Lucas Ribeiro, do PP, Pedro Coutinho, todos eles. Deixa eu trazer aqui o primeiro. O ex-prefeito da capital, Cícero Lucena, participa de uma caravana do povo no sertão do estado. Às 11 horas da manhã, na cidade de São Bentinho, passa por Cajazeirinha, na região de Pombal, vai a Corema, São José Lagoa Tapada, Nazarezinho e Marisópolis, termina em Sousa. Então o Cícero Lucena vai estar em Marisópolis, previsto para ser encerrado às 16h30. No Agreste e no Cariri vai estar Efraim Filho. Ele concentra os compromissos de hoje pela manhã, participando de uma reunião com a militância de uma candidata no comitê do vereador Saulo Germano, lá na cidade de Catolé, no bairro Catolé, em Campina Grande. Depois, às 17h22, estará prevista uma carreata pelo Cariri e Sumé. A Cariri lá em Sumé. Já o candidato à reeleição, Lucas Ribeiro, ele vai percorrer o litoral norte com a caravana Daqui para Melhor. O trajeto começa às 14h11, em Paía da Traição, segue por Marcação, Rio Quinto, Itapororoca e em Mamanguape, 19h20, com a realização de um comício. Pedro Coutinho também cumpre a agenda hoje, a partir do meio-dia, visitando Sabadinho Bom, no Centro Histórico de João Pessoa, 15 horas participa de entrevista na TV Cabo Branco e vai ao bucho de Tamandaré. Então essa é a agenda dos candidatos a deputados, governadores, durante o dia de hoje, aqui no estado da Paraíba. Amanhã a agenda permanece, alguns candidatos vão estar por aqui, pela região da Paraíba, no sertão do estado, participando de outras manifestações e também de carreatas no sertão do estado. Mobilizações. Olha, deixa eu ver aqui. Paulo Gomes aparece em foto fumando charuto com Daniel Volcar. Esse Daniel Volcar tem dado dor de cabeça, rapaz. Gilmar Mendes, valida reajuste do Bolsa Família. Tá valendo, viu? Até agora, Zé Truvão entrou com essa ação, mas não conseguiu derrubar. Lula disse que a falta de ética no STF está apodrecendo a instância mais sublime do país. Eu também concordo. Lucas Ribeiro quer garantir segurança hídrica e aumentar redes de energia renováveis na Paraíba.

governador que está buscando disputar a reeleição aqui no estado da Paraíba. Tem pesquisa registrada para terça-feira, viu? Vamos aguardar, vem mais pesquisa para o governo da Paraíba. A gente tem observado aqui que as pesquisas têm apresentado algumas discrepâncias em relação a números, mas tem uma pesquisa, a pesquisa Quest da Paraíba, está prevista para ser divulgada terça-feira. Essa está registrada no Tribunal Regional Eleitoral, até porque pesquisa só pode ser divulgada se estiver devidamente registrada. A Quest está registrada, está prevista para ser divulgada terça-feira. Eita, menina, as próximas pesquisas, os bastidores, vão movimentar o cenário político em toda a Paraíba. Então, a movimentação é grande com relação aos números que as pesquisas devem apresentar nos próximos dias na disputa aqui no estado da Paraíba. Tem mais informação pela região? Há quem diga que tem um estremecimento entre Zé Aldemir e o Grupo Ribeiro. Esse estremecimento começou no final de semana, na visita do governador em Cajazeiras. Pelo amor de Deus. Teve bate-boca ontem na Câmara Municipal de Santa Helena. Enquanto o povo esperava soluções, vereadores transformaram a sessão em discurso sobre forasteiro. Uma confusão da gota lá em Santa Helena. E o final de semana terá desfile cívico em João Pessoa, viu? Em homenagem a Santa Rita, Cássio. Santa Rita, lá em João Pessoa. É, a movimentação para esse final de semana na capital do estado não é só política, não, viu? Tem também rezas e orações. Será que os políticos vão aparecer, vão rezar? Não sei. Só sei que tem essa programação religiosa lá no, na capital. Fábio Tairone ameaçou desistir da candidatura caso o fundo partidário não fosse repassado para ele. Lá em Cajazeiras, a candidata Neide Bicuda, que também é candidata a deputada federal, não recebeu um centavo, comeram o fundo da mulher. E agora parece comer o fundo de Tairone também, viu? Não está satisfeito nadinho o candidato a deputado federal, Fábio Tairone. Candidatos que integram o grupo político da prefeita Corrinha Delfino em Cajazeiras também são os candidatos que apresenta como um projeto importante para Cajazeiras. E aí, quem são essas figuras? Como estão aí esses candidatos? Corrinha rompeu mesmo de vez com o Zé Aldemir, não tem mais o que fazer, e agora está buscando o seu trabalho. Ivonete Ludogero rompeu com André Gadelha, renuncia à suplência e declara apoio a Mabô Vanderlei. Eita, lá no Vale do Piancó, a família lá dos Galdino, Flávia Galdino,

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1: 11:59.
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0: Meio-dia e 25.
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1: Meio-dia e meia.
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1: 1h35.

0: 2 e 1.
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1: Bora, Ramon, no beat. 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

0: Aí.
1: Porque amo você.
0: Beleza! 3 e 4.
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1: Ô menino, vamos sair desse jogo?
2: Peraí, mãe.
1: Agora!
3: Toca aquela lá e bota a skin de vaqueiro.
4: Poxa, eu já sei qual é.
3: E bota a

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1: Mãozinha pra cima assim, ó. Oi. Oi. Oi. Oi.
2: Ei, Freitas.
1: Vem. Vem. Essa história aí vai...

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0: 6h32.
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0: Eric Led e Guilolinha.
1: 8:30.

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